0: 9:31.
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1: 10 e 1.
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1: 10:30.
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3: 11 horas.
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1: 11:59.
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3: Meia-noite e 30.
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3: Meia-noite 59.
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2: Guilherme Benuto.
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4: Uma e meia.
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3: 1:49.
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3: Umas 59.
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3: 2:15.
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3: 2:29.
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algumas canções que marcam a vida da gente. E eu tenho certeza absoluta que essa música marcou a vida de muita gente que está presente aqui hoje. Então aquele ou aquela que sofreu por amor pelo menos uma vez na vida, vai abrir o coração e cantar essa canção junto com a gente.

Algumas canções como esta realmente marcam a vida da gente. Mas tem outras que, além de marcar, machucam demais.

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2: 3 horas.
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3: 3 e 16.
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1: 3:30.
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1: 3h43.
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3: 4 horas.
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0: Atlântida Secret.
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3: 4 e 11.
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3: 4:19.
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3: 4h31.
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5: 4:48.
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2: 4:57.
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3: 5 e 3.
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1: 5:24.
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3: 5h43.
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1: 6 e 6.
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2: Banda Diva, volume 6.

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1: 6h31.
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1: 6:52.
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1: 7-2.
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0: pais, feliz dia dos pais. Estamos chegando a partir de agora, nesse especial domingo, né? 9 de agosto. Para você, pai, que já tá na escuta, tá na labuta, te desejo um domingo especial. Que não falte amor e que não falte momentos bons para você. É o nosso desejo, tá? Feliz dia dos pais. Que os melhores momentos e oportunidades desse dia te acompanhem durante todo esse domingo, meu amigo. Que tudo que acabou dando errado no dia de ontem, durante toda essa jornada, essa caminhada, vamos passar uma borracha e vamos vivenciar o nosso momento. Sou pai, você é pai que me ouve, é o nosso dia. E você, filhão, construa a sua ponte com o seu paizão, vai começar! 89 FM.
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0: 75, pontapé inicial da manhã sertaneja da 89, Wellington Fernandes, o WF, você chacoalhando o pé da goiabeira nessa manhã de domingão, dia dos pais. De primeira eu vejo a cerveja derramando, a costela assando e o Darcy, o nosso paizão, que sempre chega comigo todas as manhãs de terça a domingo. Ele é o primeiro da comitiva que chega, nos cumprimenta e com muita honra, com muita alegria, com todo o meu respeito, com todo o meu apreço e carinho, embora não conheço pessoalmente, eu te parabenizo, Darcy, pelo dia dos pais, tá? Muito obrigado e sou grato por suas mensagens, o seu bate-papo nas manhãs da 89. Fala, paizão!
3: Bom dia, WF Darcy. É isso aí, WF. Vamos continuando com as músicas sertanejas. E feliz dia dos pais, né? Pra todo mundo que tá na escuta. E a você também. Mas é isso aí. Um bom domingo.
0: Podemos começar, Darcy? Tá bom? Esse é o paizão Darcy, o pai de guerra.
4: Bom dia!

0: 89, a Rádio João Invenense de verdade o tempo todo em todo lugar. Pobre de quem ama na vida, Gilberto e Gilmar. Nem fala, rapaz, o coração parece uma beterraba, né? Aí fica emocionado, chega a cortar até a música. Opa, deu problema na Kombi aí, WF, que cortou a música, rapaz. Que nada, o dedo tá muito grosso. Fui dar um espaço no trem aqui e a música foi pro brejo. Eita, nós! Pode chacoalhar, né? Um abraço pra turma do Tio Legal Turismo. O homem que guia o turismo aí, bom dia pra você. Deixa, eu quero ouvir a sua voz aqui. Você tá falando comigo ou tá falando com... Ah, tô no trecho. Feliz Dia dos Pais
1: bom dia,
0: pra nós.
1: Bom dia, bom dia. Um feliz Dia dos Pais aí.
0: Bora.
1: Para todo o papai do norte de Santa Catarina, do mundo, do Brasil. E essa rádio maravilhosa que nos conecta. Um abraço aí a todos. E vamos que vamos. Um abraço aí do Tio Legal, Evandro, do Itaú, motorista de aplicativo.
0: Grande Tio Legal. É Tio Legal mesmo. Feliz Dia dos Pais para nós. Tudo de bom. Tio Legal. Esse cara tem um astral. 89. Tio Legal.
2: Feliz Dia dos Pais.
0: Fala, Celcinho. Bem-vindo, meu amigo.
2: Desejo hoje um feliz grande Dia dos Pais a todos os pais do nosso Brasil, todos os trabalhadores. Também aquelas mulheres que também exercem o papel de pai e mãe ao mesmo tempo. Grande abraço. Manda um modão de Léo Canhoto e Robertinho, meu velho pai.
0: Grande abraço para você também, meu amigo Celcinho. Feliz Dia dos Pais. Sinta-se abraçado por toda a comitiva sertanejeira da 89. Você, papai, que tá com o pezinho na patrola. E o velho pai lá, o mecânico, sim, rapaz, o mão de ferro. O homem que rola pra lá, rola pra cá. Seja bem-vindo, pai velho, Dalto.
3: Bom dia, WF. 89. Quero parabenizar todos os pais que estão ouvindo a 89 FM. A melhor de Joinville. Toca nós. Aquela ali, música mais linda que tem no...
0: Sensacional. Quero parabenizar também hoje, em especial aqui, um grande maestro, que é o nosso querido paizão, Ney Rosa. Feliz Dia dos Pais. Meu excelentíssimo Ney Rosa, é um privilégio poder estar aprendendo todos os dias do seu lado, meu amigo. Sim, eu tenho um grande maestro que nos direciona, nos coordena e nos faz... cada dia é um grande comunicador para levar alegria para todos que estão ligados no 89. Parabéns ao 89. Papai.

89, a Rádio Joinville de verdade o tempo todo, em todo lugar. Bom dia, boa manhã, meu endereço, César e Paulinho, daquele jeito, chacoalhando o pé da goiabeira, a gente segue, deixando o seu domingão, dia dos pais de primeira, com orgulho e amor. Pai, desejo um domingo repleto de alegria desde o primeiro pezinho na patrola, tá? É o meu desejo, que você possa espalhar amor e transforme a felicidade em volta desse dia que é só seu, e continue ensinando essa garotada aí, pai velho. Vamos que vamos, pra frente que se anda, porque eu vou pro intervalo e depois eu volto trocando ideia com a comitiva sertanejeira, que estão todos garrados no pé da goiabeira. Jacuara tá balançando, opa, não vai me derrubar.

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1: Tá no ponteiro do relógio, bom dia, 7h23.
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1: Oba, oba! Que seu café da manhã vem acompanhado de muito carinho, muita gratidão, né? E daquele jeito, meu amigo, é dia dos pais, é o nosso dia. Feliz dia dos pais a todos os pais. Pra você que tá nos acompanhando, o que que você falaria pro seu pai com a mensagem de áudio aqui na 89?
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1: A Pâmela já se manifestou por aqui e diz o seguinte: Wellington Fernandes WF, eu diria pro meu pai, você é a razão do meu sorriso. Feliz dia dos pais, paizão, mozão, te amo. O pai Vitor, lá do João Costa, legal. Quem mais chega por aqui e passa uma mensagem pro pai? Melhor é despertar do lado do meu papai todos os dias. Amo demais. Quem assina aqui é a Brenda Raíssa. Ana Vitória também diz que colocou um monte de presente pro pai hoje, cheio de surpresa. Legal, bacana. E você que tá nos acompanhando, o que que você falaria pro seu pai, se você tem o seu pai, seu velho pai? Passa uma mensagem de áudio aqui pra gente. Vem, vem na dinâmica da manhã, vem completar, caprichar, vem brilhar.
10: Bom dia, WS. E fala, Edson Barretinho, quero desejar um feliz dia dos pais aí para todos os pais de Joinville e Santa Catarina que ouve a rádio 89 FM. Tamo junto, ligadinho. Tamo no trecho de buscar o papai, mas sempre ligadinho na 89 FM.
1: Claro, é pra lá que eu vou buscar o velho papai, rapaz.

89, a Rádio João Evidência de Verdade o tempo todo, em todo lugar, é pra lá que eu vou. Cleito Bernardes já tá na pista, vai buscar o velho pai. Feliz Dia dos Pais pra você, meu irmão. Tudo de bom no seu caminho, no seu trajeto. Vivencie esse domingo daquele jeitão grandão que só você sabe, poderoso.

trabalho pela internet, né? E somos a rádio de verdade na internet. Você que tá no, na pista, obrigado! Um abraço pro pai do Cleito, chique e bacanizado. Daquele jeitão, baita domingão.

0: Sistemático, é tempo de avanço, meu amigo. Bruto, rústico e sistemático. Chegou a enrolar tudo o trem aqui. Qual é o procedimento do momento na hora certa? Consta no 89 Zap, fazendo aquela resenha, assinando a sua mensagem aonde quer que você esteja. Isso nos dá carona, obrigado pela carona, me sinto de copiloto aí do seu lado, meu amigo. Domingão, a gente vai domingando diferentão, Dia dos Pais. Quero abraçar o seu Nestor, que também é pai. Tudo de bom, seu Nestor, felicidades, e a família hoje chegou por aí, hein? Tem costela assada. Aí, fica naquele clima. Bom dia, minha amiga Juliana, obrigado pela sintonia. Tá no jardim, menina? Opa! Diz que o pai gosta muito de flores. Legal, eu também sou apaixonado por flores.
1: Bom dia, bom dia, bom dia. Passando para desejar a todos os pais um feliz Dia dos Pais. Para quem tem seu pai, ame, cuide e fique sempre pertinho. Para o meu, eu gostaria de dizer, pai, eu te amo, tenho muita saudade de você. E assim, né? Ele se foi, mas deixou um legado muito legal aqui na Terra. Forte abraço, um bom domingo a todos e feliz Dia dos Pais. Forte abraço, WF.
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0: Bom dia, 7h42.
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0: caprichada. Dia dos Pais. Alô, meu amigo da portaria. Bom dia. Alô, segurança. Bem-vindo na manhã, meu amigo Vitor. Sintonizado também na 89. Tá lá, rapaz. É ele, o Luciano. Feliz Dia dos Pais pra você, camarada. 89
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0: Especial pro papai do Cleiton. Colcha de retalhos. Chitãozinho e Chororó. 7h44 no domingo. Que você possa ter os melhores momentos no dia de hoje, meu amigo. Ô, filhão, abraço, paizão.

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1: 89, a Rádio Joinvilense de verdade o tempo todo, em todo lugar. Sangue caipira, porca véia. E a gente segue balançando o pé da goiabeira e te acompanhando, ritmalizando e musicalizando o seu domingo. Domingo de Dia dos Pais. A todos os pais, sintam-se abraçados por toda a turma da 89. Que a sua manhã seja calma, leve e que tenha muitas surpresas boas aí, paizão. Tudo de bom essa manhã pra você que é especial. Que o céu cubra de bênçãos nesse domingo. Feliz Dia dos Pais a todos os pais. Acompanhando a nossa Manhã Sertaneja da 89. Quero ir pro nosso canal de comunicação. O povo vai comunicando, trocando ideia. Porque é o seguinte, o Valcir do bairro Ulisses Guimarães parabeniza todos os pais do Brasil e diz assim: Deus abençoe todos os pais sempre. Obrigado, querido. Em nome da comitiva do papai, WF agradece.
2: Bom dia, WF. É o José, motorista do aplicativo de Joinville. Um feliz Dia dos Pais para todos os pais aí. E se possível, tocar a música do Baitaca, Conselho de Pai. Bom dia.
1: Bom dia para você também, meu amigo. Excelente fim de semana. Feliz Dia dos Pais a todos os motoras de aplicativo que tá na pista, no trajeto, movimentando o momento do domingo.
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1: 8 horas! Acorda, meu povo! 8 em ponto!
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1: Recuse imitações o tempo todo, em todo lugar, 8:03, voltei, José Girardi, excelente fim de semana, feliz dia dos pais. A Tânia, ligada na 89 do Vila Nova, passa por aqui, abençoado domingo a todos os pais que merecem ser pai. Ô Tânia, obrigado querida, tudo de bom? Cafuzinho, bem-vindo menino.
9: Cafu, da Rua São Paulo, quero desejar um feliz dia dos pais para todos vocês da rádio aí, sou locutor da rádio, vocês aí, e toda essa galera da LSP.
1: Tá bom.
9: E toda essa galera de Joinville, para todo mundo, todos os pais da nossa região aí, um feliz dia dos pais para vocês. Cafu, da Rua São Paulo.

89 a Rádio João Evidência de Verdade, o tempo todo em todo lugar. Rédeas do Possante. A voz marcante de Zezé de Camargo e Luciano. Também teve Duduca e Dalvan, Mulher Maravilha. Só as clássicas da 89 nesse domingão. Vai despertando aí, meu povo. Vamos desenrolando, destrinchando e distribuindo mais um fim de semana. E o final de semana hoje é diferentão, é maravilhindo, é importante. É dia dos pais, é dia de agradecer e abraçar quem representa você aí, meu amigo. Vai lá, dá um abraço no velho guerreiro. Quem tem seu pai, ame com muita intensidade. Não deixe nada para depois, o que pode ser realizado ainda hoje. Sim, amanhã, daqui um minuto, meu amigo. Pode mudar tudo a história, daqui um segundo, a gente não sabe. Então, vale a pena vivenciar os melhores segundos que a vida nos proporciona. Que cada manhã, que cada dia, que cada minuto, você que tem o seu pai, enfim, meu amigo, admire ele. Bata aquele papo, se puder visitar, visite, né? Depois que o filho cresce, ele pega asinha, quer voar, muitas das vezes... A distância acaba limitando essa visita, mas você que está próximo do seu pai, vai lá, abraça ele. Esteja com ele todos os dias, se você puder. Pai é a única pessoa, meu amigo. Depois, já sabe como é que é, né? Então, que seja preenchido o Dia dos Pais, e não somente hoje, mas em todos os dias da sua caminhada, com muita alegria, com muito respeito ao velho guerreiro. Sabrina, bom dia, menina. Ela diz aqui, João Costa, eu parabenizo todos os pais ligados na 89. Também a Bolinha tá ligada na 89, lá no Espinheiro, né, Bolinha? Bom dia, Wellington Fernandes, a Jéssica, do Jardim Sofia. Parabenizo todos os pais ligados na 89. Wellington Fernandes é o Diego, também do Jardim Sofia, parabenizando todos os pais. Só curtindo 89. São Francisco do Sul, Fabiola da Costa. Aquele abraço para você, menina. Tudo de bom!

0: 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Flor Mato Grossense, Bruna Viola. Bom dia, chegamos por aqui. Quero desejar um feliz Dia dos Pais a todos os pais, em especial pro meu marido, Antônio, dizer que ele é um super pai e que amamos muito. E que eu escolheria ele mil vezes, Thalita e seus filhos, e seu filho Matheus. Legal, ô queridão, papai Antônio. Completa a frase aí, né? Desejo pra você tudo o que há de melhor aí na sua caminhada. Continue sendo esse paizão exemplar. A esposa diz, né? E se ela diz, é verdade. Bom dia, sou o Gilmar. Do Itinga, Araquari, ofereço uma música pra minha esposa Delma e meus filhos Alex e o Andrei, pra todos os pais que já estão acompanhando 89. Feliz Dia dos Pais. Legal. Seja bem-vindo. Quem fala comigo?
1: Bom dia, sou o Gério do Vila Nova. Gostaria de mandar um feliz Dia dos Pais para todo mundo. E gostaria de concorrer ao sorteio.
0: R$1 milhão.
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0: Tô apaixonado, Ataíde Alexandre. Bora, bora, bora, chacoalhar o pé da goiabeira. Balança, Brasil. Balança, Joinville. Alô, Norte Catarinense.

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1: Bom dia, Maio Rubinique, Piraberaba. Toca pra nós, eu quero dar os parabéns pra todos os pais, o dia dos pais. Tu toca pra mim o Couro de Boi. Um bom domingo a todos e um feliz dia dos pais pra você. Valeu, bom domingo e bom final de semana.

0: 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Relembrar é viver e você revive o passado em forma de canção na nossa manhã sertaneja. Leandro e Leonardo. E a gente vai deixando o seu domingão, dia dos pais, de primeira, meu amigo. Tá daquele jeito aí, hein? 8h23, pode subir o som, pura vibe nesse domingão. Fim de semana que chegou, dia dos pais, junto com ele, comitiva sertanejeira, em festa, no clima, celebrando o especial Dia dos Pais. Todo mundo aqui no 89 Zap. Motivos é o que não falta. São 89 motivos para constar por aqui. O que você diria para o seu pai hoje, aqui no 89? Sim, pode digitalizar à vontade. Pode mandar a sua mensagem de áudio valendo até 20 segundos. Aí eu vou te dar essa deixa aí, porque pode ficar um pouquinho emocionado, né? E se prolongar no áudio, tá bom? Fica combinado? 30 segundos de áudio e mensagem de texto. Pode ser um textão, não tem problema. Bom dia, amigos. Nossa 89. Sou a Zélia do Panágua. E hoje, feliz dia dos pais, vai pro meu pai, meu namorado Lindomar e meus filhos Lucas, e dizer que amo demais. Abraço, ela abraçando toda a família lá. Feliz dia dos pais, Franciele do Bom Retiro, bem-vinda, minha amiga. Ótimo final de semana, bom domingão. Ela deseja um feliz dia dos pais a todos os pais. Feliz dia dos pais, que Deus abençoe todos os pais desse domingão tão especial. WF, tô contigo e não abro. Tudo certo e nada duvidoso, né? Eu vou para um pequeno intervalo e já eu volto com muito mais para você. Espero você aqui, ó.
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0: O Piazinho do Boa Vista tá no ponteiro do relógio. 8h25, acorda, Pia Sem Preguiça.
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0: Pode turbinar, sim, tá turbinado, junto e misturado, tô de volta por aqui, meu amigo, transformando e formando histórias, né? Ai, 8h28, deixa eu quero abraçar a Sol lá do Itinga, o sogro João Luiz, é o sogro Nicolau, o esposo, o pai João Luiz, aquele abraço pra vocês aí, tudo de bom, né? 89 FM. Calma, Sol, que eu também vou falar do Divanziro, filhão, que ela ama demais. A família tá reunida lá, né? Esse especial Domingo Dia dos Pais, modão pro pai José Luiz, agora sim, WF. Né? E o sogro Nicolau, e pra todos os pais, e pro filho.
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0: 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Feliz Dia dos Pais para todos os pais. O papai fresco, Jonathan Marques, né, Jonathan? É papai fresco? Um abraço pro Jonathan. Entendeu? O Jonathan deve ter uns 3, 4 meses. Você que é pai, é, recém-pai, né? Feliz Dia dos Pais. Você que tá na maternidade agora, esperando a sua esposa dar luz, vai nascer, meu amigo, você vai ser pai. Viva os melhores momentos.
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0: 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Se é Dia dos Pais, tem que ter fogo no chão.

0: 89, a Rádio Joinville de verdade, o tempo todo, em todo lugar, fogo no facho. Mas que barbaridade, tchê. Capricha aí, porque é o seguinte, meu amigo. O resultado da resenha do domingo, dia dos pais, é cerveja gelada, costela assada, chegou da água na boca. E aí, daquele jeito. Vale até um peixinho da pitisqueira da Helena, né, Helena?
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0: 89, bom dia, bom domingo, 8h41.
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0: Seguimos domingando com você, abraçando todo mundo. Manhã de domingo, dia dos pais, caprichado para todos os pais. A programação hoje é diferenciada, tem documento, tem identidade, claro. É para você que eu falo, pai. Tudo de bom no seu caminho neste domingo, né? 9 de agosto, dia seu. Bem-vindo na programação, você filho!
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9: Quem é o cantor?
0: Almir Sater.

0: 89, a Rádio Joinville de verdade. Rio de Piracicaba, Almir Sater, Moda Bonita. O que não falta na nossa manhã sertaneja é, pai, que o seu dia comece com fé, força e muitos abraços. O que eu te desejo com muita gratidão. Sou grato a você, papai. Quem assina aqui é o Saulo. Grande Saulo, obrigado pela mensagem. E o pai é o Ernesto, né? Legal. Do filho Saulo pro pai Ernesto. Sensacional. Quem mais aqui? Da filha Suelen pra mãe, que também é pai. Renata. Tudo de bom, minha mãe, que é minha... que é meu pai também, diz ela aqui. Legal. Bom dia, pai. Que o seu domingo seja especial, quanto o amor que eu sinto por você. Quem assina o recado é o seu filho Wagner. Valeu! Fala, meu amigo Edilson.
1: Amor sem limite. Eu ofereço a minha esposa, Danilde, que é o amor da minha vida. Um abraço para todos aí.
0: É, realmente, ainda ontem chorei de saudade. Aí fica um amor sem limite, né, Edilson? Bom dia, Galo. Feliz Dia dos Pais para você.

0: 89, Joinvilense de verdade o tempo todo em todo lugar, ritmalizando o seu domingão, Dia dos Pais. Daquele jeito, meu amigão, bora lá. Bom, agora eu quero dar um pulo nos agregadores, nos aplicativos da 89, também pela internet. 89 é a rádio oficial na internet, é a rádio da internet de verdade, né, meu amigo? Nos aplicativos Alexa, site e também, né, quem navega comigo é lá do outro lado do mundo, rapaz. Quero mandar um abração pro meu amigo Argel Pedroso e a Camilinha, que nos dão a honra da audiência. Tudo de bom. Ele diz: Feliz Dia dos Pais, estamos tomando a melhor cerveja da América, na Alemanha, e escutando essa ótima programação da 89. É essência, né, meu amigo? Aí eu dou valor e acho sensacional.
1: Bom dia, WF. Alfredo do Panagomirim. Gostaria de pedir a música do Trio Paradura, Barquinha de Ouro. E um feliz Dia dos Pais a todos.
0: Obrigado.
2: Bom dia, WF e galera da 89. Sou Zita Rosa de Oliveira,
0: do Luiz
2: Guimarães. E gostaria de ouvir a música Chinelo de Prego, do Antônio e Gabriel. Uhum. E oferecer para o meu esposo, principalmente, Altair, que está viajando. Para os meus genros, Pablo e Matheus. E para todos os papais. Para vocês também, os que são pais.
0: Obrigado.
2: Um dia abençoado a todos.
0: Tudo de bom. Depois da quarentona eu trago Edson Hudson. Vamos chacoalhar? Balançar? Essa

0: 89, Rádio João Invinense de Verdade, Edson Hudson. Quarentena o tempo todo, em todo lugar, na memória, no calendário do Dia dos Pais. A gente segue na melhor vibe, desejando pra você, paizão, tudo de bom, hein? O recado aqui do meu amigo Marcelo Esperandi, ele diz o seguinte: papai, 89, com você aprendi o valor do trabalho, a honestidade, da coragem, do amor verdadeiro. Obrigado por fazer muito mais do que eu imaginava, pai. Te desejo tudo o que há de melhor. Legal. Você também pode deixar o recado no nosso canal de comunicação, comunicando à vontade com seu pai. Comunique com ele, quem comunica não se tribica. 991210089.
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2: Demorou, é ele mesmo, Wellington Fernandes na voz contigo. Claro, com você na pista e no palco, os melhores e maiores artistas e os pais do momento. É final de semana, é dia dos pais. Aumenta esse volume aí, papai. Evero!
3: Bom dia, gostaria. Eu, o meu quanto aqui falando de Araquari, um abraço para todos os pais desse Brasilzão afora. Desejo de tudo de bom para todos eles, tá? Gostaria de participar do sorteio aí também, e oferecer uma música para a família toda quanto. Um abraço!

0: Que a expectativa do dia de hoje se torne realidade para o seu paizão. Bom dia.
1: Um bom dia, um ótimo domingo para todos os pais, inclusive o nosso radialista, gente nossa aí. É o que desejo, Silvério, taxista do centro. Que Deus nos ilumine. Um abraço a todos.

0: Rádio Sabiá, quem canta os seus males espanta. Bom dia, boa manhã, João Neto e o Frederico. O nosso 89 Zap tá aqui, a comitiva sertanejeira da 89, sempre alto e bom volume, junto e misturado. Edson Carvalho do Aventureiro, bom dia, feliz dia dos pais. Oiê, bom dia, Wellington Fernandes. Toca um modão pra nós aí, desejo pro meu pai tudo que é de melhor pra ele. Beijo grande, alô, o Adri. Especial final de semana pra você também, o Diego Ribeiro. Passa por aqui, carimbando e parabenizando o seu paizão pelo Dia dos Pais. Bom dia, bom domingo, feliz Dia dos Pais. Seu Roberto, aqui da região central também, já registra audiência. Quem tá com o WF na pista? Ah, é ele. Bem-vindo, querido.
1: Bom dia, João e Jota, turma. Pra todos os pais aí, feliz Dia dos Pais.
0: Obrigado, querido, tudo de bom, quem mais? Ô, WF, feliz Dia dos Pais. Um abraço pra você. Quem assina o recado aqui é o Giovanni. A Sueli também, ligada na 89, desejando um feliz Dia dos Pais pro papai dela. WF, poderia tocar uma música, Sempre Seu Retrato, de Felipe Falcão. Ofereço para todos os pais. Feliz domingo a todos. E assim o recado é o Edson Gomes. O Edson, bom dia para você, meu amigo. Feliz dia dos pais também. Bom dia, aqui é o Gildo do Vila Nova Brasília. Queria participar do sorteio e hoje mandar um feliz dia dos pais para todos os pais. Ô Gildo, tudo de bom? Feliz dia dos pais também para você, paizão, que tá acordando agora. Bom dia, João. Jogielo, Vila Nova, também acompanhando a nossa manhã sertanejeira, o Kelvin de Souza, registra audiência. Quem mais tá por aqui? Pati, bom dia pra você, mulher. Excelente dia.
2: Manda a música pro Cafu aí do Mário Batista. Valeu, galera. Aquele abraço pra vocês aí.
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2: Eu também quero participar do sorteio aí da 89 FM.
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0: Onde o sol nasce, Cafu? Só se você acertar.
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0: Chora, papai.
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0: Seguimos te acompanhando, ritmalizando o seu dia nesse domingão especial. Que clima legal. Hoje não quero só te desejar um feliz Dia dos Pais. Quero principalmente te agradecer pelo pai incrível que você é. É a Brenda que assina o recado e abraça o seu pai, Francisco, pelas broncas. Legal.

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1: 89, bom dia, 9:26.
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1: 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Clima gostoso, hein, papai? Vamos fazendo acontecer esse domingão, especial Dia dos Pais, vem chuva por aí, né? 9:28, tô de volta, segue até as 10 da manhã, já tem o Chora Cavaco, o melhor aí do Chora pra você e muitos brindes e prêmios, meu amigo. 89 FM. Recuse imitações, por favor. 9:28, eu vou pro nosso canal de comunicação, que a turma já balança o pé da goiabeira. Fala, meu nobre.
9: Bom dia, Paulo Rodrigo do Aventureiro. Manda um abraço aí pra todos os papais, pro meu pai Altair, meu irmão que é pai também, Paulo Alberto, e pra mim, Paulo Rodrigo, e aos meus filhos. E aquele abraço!
1: Fala, Paulo Rodrigo. Bom dia, 89, estamos ligados, sempre na melhor. Queremos participar do sorteio. Jordana e Marcos do Bucarém, que casal, hein? Um abraço pro casal que me dá carona, compartilhou a fotinho aqui do carro, né? Me levando de carona, fazendo aquela resenha do Dia dos Pais. Bom trajeto para vocês aí, tá bom, casal? Bom dia, meu nome é Marília, do bairro João Costa. Gostaria de participar de todos os sorteios e desejar para todos os papais da 89 um feliz Dia dos Pais. Em nome de toda a família, eu vou agradecendo vocês. Feliz Dia dos Pais para todos os pais, inclusive para o Valmir Cunha, do bairro Floresta. Ô, Valmir Cunha, feliz Dia dos Pais para você. Tudo de bom. É. Rosa Maria, aventureiro. E coloca no sorteio, por favor. Eu quero brinde. Tá bom? Boa sorte pra você, né? Domingo de manhã, Marcos e Belu.

dia, Machado do João Costa, curtindo aqui na Barra do Sul. Quero desejar um feliz Dia dos Pais a todos os papais. Tá? O meu papai está lá no céu, mas está dentro do coração da gente. Tá? E queria participar dos sorteios. Valeu, um bom domingo a todos. Um abraço.

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O WF, tô no rolê com meu papai aqui, tá demais. Hoje o passeio é só pra ele. Legal, excelente fim de semana e um bom passeio aí pra essa dupla. Tá lá o meu amigo Carlos Henrique com o seu paizão Everaldo, aí eu dou valor, hein? Que esteja aproveitando, né? Desde cedinho aí, o dia todo no passeio. Ô, meu amigo do final do telefone 52, o Edilson. Ele não é Ave Maria, mas é cheia de graça, rapaz. O homem passa por aqui e dizer o seguinte: Wellington Fernandes, você é um rapaz que eu admiro demais. Olha, desde as 7 da manhã eu tô te acompanhando e curto de montão essa programação do 89. Aí eu dou valor, é sensacional, meu amigo. Só não se apaixone, por favor. Amor de Primavera, de Paulo e Paulino. Pode estralar o chicote, WF. Bom dia, um ótimo final de semana. Feliz Dia dos Pais. Chega junto você também pro rolê.

0: 89 é a Rádio João Evidência de Verdade o tempo todo em todo lugar, amor de primavera de Paulo e Paulino, também passou por aqui, a loira do carro banco na voz do João Paulo e Daniel 9h42, tomando um café WF, olha a chuva, Fábio do Costa, é isso? É o Fabião, né? Ouvindo WF, obrigado Fábio pela companhia, o Fábio é o homem da linguiça. Bom dia povo, feliz dia dos pais.
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0: Tá no ponteiro do relógio, bom dia, 9h43.
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0: Recuso imitações, meu amigo. 9h45 agora, ponteiro do relógio. A hora voa. Deixa eu trocar uma ideia com meu amigo que fazia tempo que não aparecia por aqui, rapaz. Final do telefone 9855, como é que você tá, índio velho? Ele acordou tinoso hoje.
10: Bom dia, WF. É. Gostaria que você contasse pra nós aí o modão aí, o passaporte para o asilo.
0: Que barbaridade!
10: Hoje é um dia adequado pra quem ouvir essa música, pensar um pouco na vida.
0: Verdade.
10: Um abraço, Valmir do Aventureiro.

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Amiga linda, João Bosco e Vinícius, 9h52, que nesse dia dos pais você sinta todo o carinho da nossa família 89, abraçando você, paizão. Feliz dia dos pais, que Deus te conceda muitos anos de vida, saúde e que a sua dedicação e motivo, né, de fazer diferente todos os dias e fazer a sua missão como pai que Deus te deu, continue sempre avançando. Feliz dia dos pais a todos os pais que nos dão a honra da sua audiência de domingo a domingo. Muito obrigado por tudo que você nos proporciona. Você é um homem, você que é pai e você também que é mãe e faz o papel de pai, sinta-se abraçada também pela família 89. Um bom domingo, feliz dia dos pais para todos os papais do nosso sul do mundo. Isso é churrasco, Fernando e o Sorocaba.

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1: 10 e 1.
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0: Muito bom dia! Pontualmente 10 horas e 4 minutos, rapaz do céu. A gente perdeu 4 minutos de Chora Cavaco, Arthurzinho. Programa hoje direto e ao vivo do Parque Guaíra, comemorando o Dia dos Pais Arthur Falck Rosa. E na nossa frente está ele, o lendário, mítico, papai de todos nós, Ney Rosa. Muito bom dia, papito!
1: Bom dia, Cleitinho. Bom dia, Arthur. Bom dia, ouvintes. Cara, que bacana, hein? Parque Guaíra. Feijoada, samba, show de bola.
0: E o dia só está começando, porque a programação aqui, ela vai até altas horas da noite. Começa com a presença ilustre de Arthur Falck Rosa e seu pai. E você, que está em casa, também pode vir pra cá. Por quê? Porque a panela de feijão é grande, Arthurzinho. Está sendo preparada, aquele cheirinho que já está no ambiente por aqui. E eu te pergunto, vai almoçar quantas vezes hoje?
2: Bom dia, Cleiton Bernardes. Um bom dia especialíssimo ao meu pai Ney Rosa. Aqui, ó, parabéns pelo Dia dos Pais para ele. Meu exemplo de homem, de pai e também de profissional. Cleiton Bernardes, ele manda em mim como pai, como coordenador da rádio e como CEO do Chora Cavaco. Tá bom pra você? O que mais?
0: Não, ele é o nosso melhorzinho.
2: É o que temos.
0: Daqui a pouquinho a gente vai dar uma circulada por aqui, conversar com o pessoal que já está por aqui. 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
2: Esses aí são os patrocinadores especiais do dia de hoje, aqui da primeira feijoada do Parque Guaíra. 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Você já pode vir para cá, casa aberta, tudo funcionando e o pessoal já está montando o buffet, Cleiton Bernardes. E agora vamos agradecer aos nossos patrocinadores, os melhores do sul do mundo, como, por exemplo, nós temos a Kiville Doces.
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0: Ó, vamos fazer o seguinte, já vou fazer um desafio. Primeiro casal que passar pela porta, vier agora curtir a feijoada por aqui, além de curtir a feijoada, vai ganhar um par de ingressos para o show do Menos é Mais.
2: Show de bola, Menos é Mais em Joinville, no Joinville Square Garden, dia 21 de agosto, com Vitinho. É show duplo, é Menos é Mais e Vitinho na mesma noite, promoção da 89 FM.
0: Tem que dizer que ouviu na 89 essa promoção.
2: Com certeza.
0: Vai levar um par de ingressos para Menos é Mais e Vitinho.
2: E Cleiton Bernardes? Nosso Chora Cavaco especial de Dia dos Pais não poderia começar diferente. Teremos naquela mesa e espelho para começar com aquela homenagem que os pais merecem.
0: Aumente o volume do seu rádio que o Chora Cavaco ao vivo do Parque Guaíra está no ar.

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1: 10h20.
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4: Horas e 22 minutos, Chora Cavaco de volta na 89 FM, a Rádio Joinvilense de verdade. Hoje, direto e ao vivo, aqui do Parque Guaíra, na Rua Guaíra, 1850. Cleiton Bernardes, já tivemos um deguste aqui da feijoada. Pessoal da cozinha trouxe aqui pra gente um caldinho de feijão, o tempero aprovadíssimo, tá? Sensacional. Eu, você, Ney Rosa, já provamos e a gente tá indicando para quem tá em casa, para quem ainda tá embaixo da coberta, manda um WhatsApp pro pai, dá uma ligada para ele, acorda ele também, toma um banho e vem para cá que a gente tá esperando para a primeira feijoada do Parque Guaíra.
5: Até porque com essa chuva que tá caindo lá fora, para acender a churrasqueira vai demorar um tempão, rapaz, tá maluco? Daí, ó, libera o pai da churrasqueira. Pega o pai pela mão, traz aqui, paga um baldinho de cerveja pra ele, vem curtir esse super ambiente aqui do Parque Guaíra. E falei, a qualidade do caldinho já diz que o
4: sensacional,
5: negócio
4: sensacional.
5: Vai pegar preço, o meu personal que lute depois. Mas estamos aqui rodeado com as pessoas que estão organizando o evento. Diego, quero dizer primeiro pra ti que é uma satisfação a gente estar aqui pela primeira vez. Eu já sou cliente, venho aqui de vez em quando, me incomodo. Como um hamburguerzinho, tomo uma cervejinha, incomodo vocês aqui também. Enfim, a gente curte o pagodinho por aqui. Como que é a tua sensação de poder proporcionar um Dia dos Pais diferente para a nossa comunidade, não só aqui da região, mas de toda a cidade de Joinville? Bom dia, bem-vindo ao Chora Cavaco.
6: Bom dia pessoal, tudo bem? Agradeço a vocês pela presença aqui na casa. E eu estou me sentindo muito feliz por estar proporcionando isso, fazer um almoço e uma tarde maravilhosa com bastante pagode, sertanejo, bailão aí, para alegrar essa nossa data tão especial aí.
5: E você estava falando da programação musical, né? Então assim, tem Chora Cavaco agora, o pessoal vai chegar, vai almoçar bonitinho, depois tem Grupo Sou Assim.
4: A partir da 1h30 da tarde.
5: Depois tem Sertanejo,
4: sim,
5: com Mari e Cauro Caio. E depois ainda tem Grupo Explosão, tudo isso com uma entrada só.
6: Exatamente. Quem aproveitar até as 6 horas, entrada free para curtir os bailes e só vai pagar para feijoada, né? O resto é tudo gratuito.
4: E a feijoada R$50.
6: R$50, exatamente, livre.
5: Pode repetir.
4: Coisa linda, hein, Cleiton Bernardes.
5: E vou dizer para ti, com a qualidade, hein, que o pessoal da cozinha colocou na feijoada, repetir será um hábito.
4: Não, tá? Vale a pena, vale a pena.
5: Tem duas panelas enormes, mais de 200 quilos de produtos de feijoada. Diego fez o planejamento, não pode faltar, é isso?
6: Exatamente, vai ter de sobra. É, vem comer e ficar estufado a tarde toda. E
4: além da gastronomia, ainda tem cerveja, chope, drinks. Você pode vir para cá, você vai estar muito bem abastecido.
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4: E Diego, o pessoal pode vir direto pra cá e comprar o ingresso na hora, continua R$50, mesmo preço.
6: Exatamente,
4: tá
6: exatamente.
4: Tudo em casa.
6: Isso, chegou na portaria ali, pagou, entrou, tudo certo.
5: E vai curtir toda essa programação musical, cara, e ainda fechando a chave de ouro, o Grupo Explosão.
4: O Diego tá falou maluco, que vai pelo menos até 6 da tarde.
6: O feijão tá liberado até as 6 da tarde.
4: O feijão é até 6 da tarde?
6: Aí a partir das 6 começa os bailes. Aí até a meia-noite.
4: Aí vai até meia-noite. Cleiton Bernardes, 50 pila pra curtir das 10 da manhã à meia-noite e ainda comer um feijãozinho.
5: Só de não precisar lavar louça em casa.
4: Que isso,
5: já
4: vale a pena demais.
5: Só de não precisar botar fogo na churrasqueira e lavar louça, já tá valendo a pena.
4: Agora vamos de música no Chora Cavaco. Tá chegando Osvaldo Júnior, também Diogo Nogueira.
5: Direto para Portugal, onde Osei Luiz está na audiência.
4: Beijo, Osei.

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1: 10h40.
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5: São 10 horas e 44 minutos. Estamos direto e ao vivo aqui do Parque Guaíra, onde está acontecendo a primeira feijoada do Parque Guaíra. Você pode trazer o seu papai para cá, curtir esse domingão frio com essa feijoada para esquentar. Logo na sequência tem grupo Sou Assim, depois Mariana e Caru Caio fazendo sertanejo, e a noite termina com grupo Explosão e muito bailão. A entrada é fria até às 6 horas da tarde, e hoje, na hora da feijoada, você só paga os R$ 50 da feijoada, Arthurzinho.
6: Show de bola, hein? Não, sensacional. 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
5: Lembrar você, Arthurzinho, que no próximo domingo, mais uma vez, estaremos ao vivo, direto da quinta costelada do ATH Futsal, porque América Contabilidade e Ki Carvão apresentam a quinta costelada do ATH Futsal. Próximo domingo, dia 16 de agosto, na Luna Live. A abertura da casa lá ocorre às 11 horas da manhã. 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Para camarote e na mesa VIP, você tem que clicar lá no site, no mapinha, para escolher o lugar que você quer comprar. Estaremos lá no camarote do Chora Cavaco, próximo domingo, lá na quinta costelada do ATH Futsal, mandando um salve pro Abner e também para o nosso querido amigo Peterson. Ô Arthur, tu tá aí muito bem acompanhado da mulher que tá comandando toda a panela de feijão. Eu gostaria que ela desse o relato dela sobre esse super almoço de Dia dos Pais. Conta pra gente, Arthurzinho.
6: Oi, Cleitinho. Muito bom dia. Eu estou aqui com a Dete, que é a responsável pela cozinha hoje, aqui na primeira feijoada do Parque Guaíra. Ela, que é também a proprietária da Delícias da Dete, e ela vai contar um pouquinho aqui pra gente sobre a preparação da feijoada hoje. Como é que foi? Que horas você chegou por aqui? Quantos quilos de feijão foram feitos? Para quantas pessoas vocês estão esperando hoje que seja feijoada? Bom dia.
7: Bom dia. A gente fez feijoada para 300 pessoas. Esperamos 300 pessoas. Foram usados 30 quilos de feijão, 130 quilos de carne. Eu comecei tudo isso ontem já e estou aqui desde as 4 da manhã e espero todos vocês.
6: Ah, que legal. E além de você estar preparando aqui hoje a feijoada, você também tem um serviço à parte. Hoje você está contratada aqui, terceirizada. Fala aí um pouquinho para a gente sobre a Delícias da Dete.
7: Eu tive um problema de saúde agora há pouco tempo e daí eu tive que me afastar do meu emprego. Então eu decidi trabalhar em casa e eu faço batata no pote e macarrão no pote, massa no pote, tudo temperado, tudo com muito capricho.
6: E aí, quem quiser reservar, pode entrar em contato pelo 99633-6550. 99633-6550. Você fala direto com a Dete e pode pedir massa e batata recheada.
7: E agradecer ao dono do Guaíra, o Diego do Guaíra, por estar proporcionando isso. Papai, cheguem aí. Tem feijão, feijoada, arroz, farofa, salada, laranja.
6: Show de bola. Muito obrigado, Dete. E até a próxima. Valeu.
5: O Arthur, falei pra você que quem chegasse por aqui dissesse que estava ouvindo o Chora Cavaco ia ganhar um par de ingressos para o show do Menos é Mais e Vitinho. E estou aqui ao lado da ganhadora. Quero fazer a prestação de contas, né? Senão o pessoal fica pensando, porque o pessoal da rádio fica mentindo lá que tem ingresso ou não tem ingresso. Noeli, é isso? Noélia, com acento, viu? Noélia, e tá aqui. Ela e o Kleber faturaram o par de ingressos. Vai curtir o show ou vai passar pras filhas aí? Eu sei que já tá rolando um pedido, né? Pra família poder usar o ingresso. É fã do Menos é Mais? Gosta de um pagode?
8: Eu gosto de pagode, né? Nunca escutei. É, tenho vontade de ir, né? Mas infelizmente não vai dar pra mim ir porque eu trabalho. Aí eu acho que eu vou passar pra minha filha e minha sobrinha.
5: Como é o nome delas aí? Conta pra gente.
8: Marielle e Friolela.
5: Tá certo. As meninas faturaram os ingressos do Menos é Mais. Qual que é a preferida do Menos é Mais que tu vai cantar lá na frente e vai tirar uma onda? Conta pra gente.
9: Eu não sei.
5: As meninas já estão no brilho aqui, Arthurzinho. Elas vão curtir o show do Menos é Mais por conta do Chora Cavaco.
6: Cleitinho, agora temos Bezerra da Silva, também grupo sem compromisso.
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1: 11-2.
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1: Onze horas e 6 minutos. Chora Cavaco de volta na 89 FM, a Rádio Joinvilense de verdade, a líder de audiência na cidade de Joinville. Hoje, direto e ao vivo aqui do Parque Guaíra, na primeira feijoada do Parque Guaíra. 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
2: E eu já estou no meu segundo copinho de
1: caldinho de feijão.
2: Caldinho de feijão. E vou te dizer, caminho sem fim. Eu vou me perder hoje aqui e vai dar tudo certo. 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
2: Arthurzinho, já estou aqui com um parceiro que está tomando um embelezante, vai curtir essa nossa feijoada, depois o pagode, como é que é o
1: nome do senhor? Colorado,
2: Jorge.
1: Ele, hein?
2: Jorge, você é o...
3: Lucas.
2: Lucas, vocês são parentes, vocês são amigos, vocês são parceiro, pai e filho. Trouxe o pai pra poder curtir hoje, não botou ele na frente da churrasqueira, né, cara? Tirou onda, né?
3: Verdade, verdade.
2: Ó, e a netinha também tá por aí. Hoje vamos Cleiton curtir o Chora Cavaco, depois na sequência a gente vai curtir um samba ao vivo.
1: Primeiro, feliz Dia dos Pais pros dois, né? Os dois aí são, por feliz favor, dia dos pais, as honrarias do Chora Cavaco, por favor, por favor.
2: Eu sou um animal mesmo, né?
1: Só às vezes.
2: Só é Dia dos Pais, o cara tá aqui, trouxe o pai, trouxe a neta e eu esqueci que os dois são pai. É um burro mesmo. Mas enfim, eles estão aqui curtindo, na sequência tem Sou Assim fazendo um samba ao vivo pra gente. E depois tem Sertanejo e Grupo Explosão. São clientes assíduos aqui do Parque Guaíra? Primeira vez, como é que é o movimento aí?
3: Eu venho quase direto.
2: E daí quando viu que tinha um especial de Dia dos Pais, falei, vou tirar o meu pai e trazer pra cá.
3: Verdade, isso aí.
4: Vim aqui à noite, mas aí a mulher não deixa.
2: Ah, então vamos pedir no ar pra ela. Vamos pedir no ar pra ela liberar o senhor então. Como é que é o nome dela?
4: A Luzia.
2: Ô, dona Luzia. Dona Luzia, libera ele pra vir de vez em quando aqui, dona Luzia, tá? Libera ele pra vir com o filho se responsabiliza, ele disse, tá? A senhora pode ficar tranquila que os dois chegam no mesmo dia em casa.
1: E Cleitinho?
2: Tá? Na mesma hora que...
1: E hoje vai até a meia-noite o bailão, hein?
2: É, hoje o bailão vai até a meia-noite, tá, dona Luzia? Então, assim, não vai brigar com ele se eles chegarem depois. É que às vezes também não tem ônibus, o Uber não tá funcionando, aquela coisa toda, né? Tô hoje ajudando vocês aqui, né, pra gente...
4: Isso é bom.
2: Vamos tomar uma geladinha, então. Rapaziada, obrigado, aproveitem aí, tá?
1: E agora a gente vai de música. Tem Reinaldo e Alcione chegando no Chora Cavaco.

0: favor, Joário. Obrigado.
1: Nada não, velho. Aliás, afinal de contas, a gente tinha que registrar porque é o nosso primeiro samba feito, junto,
0: né? Pode crer, e com emoção, né?
1: Vai assinar embaixo?
0: Toda hora.
1: Obrigado, velho. Obrigado mesmo.
0: Obrigado nada, é a nossa obrigação.
1: Vamos parar de ficar duro daqui pra frente. Viva!
0: Foi! 89.
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3: 11h25.
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4: 11:28, 11:28, estamos de volta, direto e ao vivo aqui do Parque Guaíra. Arthurzinho, vou dizer pra você, hein?
5: Diga.
4: Hoje não é dia de botar o pai na porta da churrasqueira, na beira da churrasqueira, ficar aquele calor, soprando.
5: De jeito nenhum.
4: Soprando carvão velho. 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O negócio tá ficando bacana. 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
5: vale
4: agito.
5: Vale a pena demais, Cleitinho.
4: Ó, vou dizer pra você, se Diga. Você ainda não veio, é porque você tá perdendo tempo. Bota o teu pai dentro do carro e vem
5: e
4: pra cá.
5: E só por cinquentão, né? Pra comer feijoada de altíssima qualidade, Chora Cavaco até a uma, a partir da 1:30. 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
4: Muito bem, vou fazer mais uma incursão por aqui. Deixa eu conversar com o pessoal que tá nessa mesa aqui. Ó, fica agoniado, né? Tenho medo de falar, que isso? É, o nome do senhor?
6: Carlos.
4: Carlos, você é o?
6: Vinícius.
4: Vocês são pai e filho, são agregado. Essa moça aqui quem é?
7: Elaine.
4: Elaine. Tá rolando família por aqui, vieram curtir, como é que é? Conta aí um pouco da tua história pra gente.
6: Meu filho, esposa... Meu amigo Léo, que sempre tá aí junto, né?
4: Então é o seguinte, Arthurzinho, ele é pai. Então quando é pai, ganha presente no Chora Cavaco, traz
5: com
4: uma...
5: Com certeza.
4: Ele é bom de fazer serviço em casa?
7: Excelente.
4: Excelente. Então vai ganhar uma mangueira Gitel pra ele ali, ó. Porque daí ele vai ajudar ela a limpar a casa ali, ó. Mangueira Gitel pra ele. Sabe que mangueira é aquela mangueira profissional? Que não dobra, não fura, não amassa. Aqui, ó. Papai ganhou uma mangueira. Agora não tem desculpa. Vai ter que limpar muro, limpar telhado, né?
7: Exatamente.
4: Papai, parabéns pelo seu dia dos pais. Que ele mais, Arthurzinho?
5: Ele tá com um boné de pai, hein?
4: É, não, esse boné
5: do Senna aí é outro nível, né?
4: É diferenciado, diferenciado.
5: É, não, do ídolo.
4: O nosso ídolo, o ídolo maior do esporte, porque assim, ó, deu exemplo de vida, deu exemplo de títulos e fez acontecer e deixou o legado pra toda a vida aí. Muito bem, ganhou o presente. O próximo que vier pra cá, vamos fazer um combinado, ó. Próximo que entrar pela porta e disser que estava ouvindo o Chora Cavaco, vai levar camiseta do Chora Cavaco, pode ser?
5: Camiseta, pode ser,
4: mas claro. Tem que vir da rua, né?
5: Dizer que tá ouvindo o Chora,
4: Chora Cavaco.
5: E vai almoçar aqui também,
4: vai
5: por
4: almoçar
5: favor,
4: com a
5: né?
4: gente aqui. É, não, tem que comprar ingresso, não vai chegar ali na porta também e vai dizer assim, ah, não, eu quero
5: pega
4: minha camisa.
5: A camisa e vai embora, não, por favor.
4: Tem que comprar o feijão né? aqui, né, Léo? Tá maluco, né, Léo?
5: Cleitinho.
4: Tá maluco os caras?
5: Você não, gosta de como. Belo? Gosta de Belo?
4: Belo, eu gosto demais, tá maluco?
5: Vamos ouvir então? Pedir pro Gídio soltar Belo, Grupo Raça e também Zeca Pagodinho com Dudu Nobre e Martinho da Vila.

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1: 11:44.
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1: Horas e 46 minutos, nós voltamos com o Chora Cavaco, hoje direto e ao vivo aqui do Parque Guaíra, onde está acontecendo a primeira edição da feijoada do Parque Guaíra. Você pode vir para cá, Cleiton Bernardes, vai ficar repetitivo, mas é na Rua Guaíra, 1850. Você vem para cá, Chora Cavaco, até a 1 da tarde, a partir da 1h30, tem Sou Assim. E depois de tarde ainda vai ter o sertanejo e a partir das 6 da tarde, bailão até a 30h, Cleiton Bernardes.
2: Grupo Explosão, hein?
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2: Muito bem, Arthurzinho, nosso querido parceiro Osvaldo Júnior mandou pra gente um recadinho que tá chegando o primeiro Samba Choro Dança e Galinhada. É no próximo sábado, dia 15 de agosto, na Sociedade Esmeralda. Osvaldo Júnior fazendo uma tarde dançante junto com Victoria, Osvaldo Júnior e Edson Coelho. E também aquele chorinho, aquele regional do Melo, fazendo a partir do meio-dia um som de altíssima qualidade. Regional do Melo, tarde dançante, tudo isso por R$50 na Sociedade Esmeralda. Próximo sábado, primeiro Samba Choro Dança e Galinhada. Legal demais, hein?
1: Legal. E mandar abraço especial para Osvaldo Júnior, que está sendo sucesso na programação da 89 FM com a música Amor Ideal. Você está ouvindo aí na programação, já pode pedir também a música do Osvaldo.
2: Diferente de você e diferente de mim,
1: sim,
2: tem algumas pessoas que estão atrasados para comprar o presente do Dia dos Pais.
1: Certo.
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1: 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Ô Cleitinho, você está preparando aí uma entrevista? A gente pode deixar para o próximo bloco, que agora está chegando o bloquinho retrô.
2: Ah, é?
1: Isso.
2: Então eu vou oferecer o bloquinho retrô direto pro Gilmar. Gilmar, meu parceiro, tá tomando uma ampola aqui e depois a gente vai trocar uma ideia.
1: Ó, o que tá vindo por aí? Tiaguinho e Periclão, Arte Popular e Os Morenos.
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4: Pericasso.
5: Diga, Tiago.
4: Sigo com problemas.
5: É mesmo?
4: O tempo vai passando, o negócio vai embolando.
5: É, mas eu tô aqui pra te ajudar.
4: Por favor.
5: Então diga lá.

0: Pericão.
1: Ai, ai, ai.
0: Mas se Deus quiser, tudo vai se resolver.
1: Tudo vai se resolver, tenha calma.
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1: Meio-dia e 4.
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11: Meio-dia e 6, Chora Cavaco direto e ao vivo aqui do Parque Guaíra. Feijoada servida. Pessoal já tá pegando o caldinho de feijão, fazendo um pratinho. Pessoal da cozinha tirou onda, fez uma feijoada sensacional. E nós estamos por aqui, Arthur.
12: De primeiríssima, Cleiton Bernardes.
11: 1:30 começa o Grupo Sou Assim, depois tem Sertanejo e na sequência tem Grupo Explosão a partir das 6 horas da tarde também, fazendo aquele bailão bacana. 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
11: Muito bem, esse é o professor Anelísio dando aula no Chora
12: como
11: Cavaco,
12: de costume,
11: muito
12: bom. Né, Cleitinho? Como já era de praxe. Cleiton Bernardes, você quer uma informação?
11: Quero.
12: Aberto o buffet. O pessoal já está se servindo. O Léo foi o primeiro que passou ali, tá? Já foi ali, fez um pratinho, vamos dizer assim...
11: Não pega mínimo, a internet.
12: Mínimo. Ali é pra voltar, ali ele volta pra repetir. Ele fez aquele pratinho só para o deguste. Mas vamos lá, o cara que almoça feijoada acompanhado de um Campari...
11: O Léo é diferenciado.
12: Diferenciado. Certo. É um outro nível já.
11: Como se não bastasse só o Campari e ele ainda misturou com tônica. O homem gosta do amarguinho mesmo. É isso aí, Léo. Taca-lhe o pau.
12: Outro nível. Cleiton Bernardes.
11: Eu.
12: Vou pedir para Gide Alexandre soltar a vinheta do Curiosidades do Samba, que Marcelo do Pandeiro já está nos estúdios.
11: Eu vou me servir.
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14: Foco Mac 1, muito bom dia. Bom dia, Arthurzinho. Tudo bem por aí, meu irmão? Tudo certo?
12: Bom dia, Marcelão. Tudo bem?
14: Tudo bem, graças a Deus. Ei, até se traz um potinho de feijão pro Negrão aqui?
12: Ah, pode deixar assim. Vai chegar uma marmita aí na rádio.
14: Então tá bom, pra mim e pro Gide, tá? O Gide falou que tá com uma broca.
12: Duas, então. Perfeito.
14: Perfeito. Arthurzinho, vamos Marcelão, lá? Diga.
12: Vamos falar de quem hoje?
14: Arthurzinho, olha só, pode almoçar que hoje o couro vai comer, tá? A nossa homenagem de hoje não poderia ser diferente, é claro, né? No domingo passado nós falamos do samba que o Luiz Carlos da Vila fez pro Candeia. E hoje é a vez dele, dono de uma voz potente, ele que estará aqui em Joinville no próximo domingo. E o Gide vai soltar esse pagode aí.

nome da fera aqui, ó, Liomar Henrique Eleutério, mais conhecido como Liomar o Cantor, nascido no dia 21 de agosto de 72. É, esse mês ele vai completar 54 anos de idade. Nascido no Rio de Janeiro, antes de se tornar artista, o Liomar trabalhou como vendedor ambulante e de auxiliar de escritório. Começou a sua carreira no pagode em 1989, aos 18 anos. Em 1989 foi o mesmo ano que foi formado Pique Novo. Foram 35 anos como principal vocalista do grupo. No mês passado, o Liomar decidiu aí partir para a carreira solo. Vocês vão ver aonde, Liomar? É, domingo que vem, na costelada do ATH do meu querido futsal, dos meus amigos Peterson e Abner, na Luna, ali na rua São Paulo. Galera, não pode perder, hein? Domingo que vem, o couro vai comer na Luna e, claro, com certeza, chora cavaco ao vivo. E agora o nosso querido Gide vai cortar essa música e nós vamos colocar, sabe o quê? Amor Oriental. Eu gosto de falar também do compositor, de Ronaldo Barcelos. Mete bronca aí.

0: Amor Oriental na voz dele, do Leon Marco, mas tá domingo que vem aqui em Joinville, na grande costelada dos nossos amigos do ADH Futsal. Coisa linda. Como eu falei para vocês, essa música é do Ronaldo Barcelos. E ligando aos fatos é do Douglas Lacerda, Edgardo Cavaco e Rafa Brito. Turzinho, nós vamos direto, nós vamos direto para o momento.
1: Miguel.
0: Oh, ok, o Cleito voltou. Não tava comendo.
1: De boca cheia, tá?
0: Eu acho que o Ney tá de boca cheia, tá? Que eu não escutei a voz dele. Dá pra ouvir a voz?
2: É, Marcelo.
0: Ah, agora sim.
2: Marcelo.
0: Oi.
2: Nesse momento, Miguel.
0: Diga.
2: Quero mandar um beijo especial pro meu filho, o Arthur, que fez aniversário no último dia 6. É muito mais que um filho. É um amigo que eu tenho.
1: Aí, ó, que bonito.
0: Obrigadão, pai. Turzinho, ó. Papai é papai, né, nego? Desde já, Neizão. Desde já, Neizão. Feliz dia dos pais aí pra você, Ney, pro Cleiton, né? Pra todos os pais que estão ouvindo aí o Chora Cavaco. Então a gente vai direto pro momento Miguel aqui. A Avenida Cuba tá aí. Festa.
1: Festa, né?
0: Aniversariantes da semana aqui. É, a galera do Beco, Dr. Rudy, Rubro Negro, felicidades Dr. Rudy. O Jair Marculino também aniversariou, fez aniversário de semana aí. E a filhada da Dona Márcia, a Cris, também fez aniversário, né? Um beijo pra Cris, beijo minha querida, felicidade sempre. Família Ed também tá de aniversário essa semana, nosso querido Ed do Pandeiro e a Dona Ed, beijos pra família. O Jefinho também fez aniversário essa semana, um beijo pro Jefinho. Professor Albina, professor de matemática lá de São Chico. Um beijo, um abraço pro Albina. Doutor Gilson do Lepoint está fazendo aniversário hoje. Então, doutor Gilson, parabéns para você. Sexta-feira estava show de bola o Lepoint, muito bom. Então, próximo samba do Beira Samba lá é dia 4 de setembro. Beijo para ele. Outro que está de aniversário hoje é ele, o Ebroca. O grande Bira. Birão está de aniversário hoje. Encontramos ele lá na igreja, no Sagrado. Então, um beijo pra
1: nosso
0: ele.
1: Nosso ouvinte número um.
0: Isso, nosso dançarino. É, o dançarino do Beiração, dançarino do Chora Cavaco. Um beijo pro Bira. E, é claro, né? Aniversário de quem foi essa semana? Dele, Arthur Falque Rosa. O grande Arthurzinho. A Vinda da Cuba, Arthur. Tá te mandando um beijo, um abraço. Que Deus te conserve sempre assim. E continue a ser essa pessoa maravilhosa que você é. Teu pai já falou aí. E nós da Avenida Cuba, tu sabe que a gente tem um carinho muito grande por você, a Dona Márcia, a Dona Tuca, Rafa, Mara,
1: show Vicky, de bola,
0: Gabriel, João Vitor, minha mãe, Dona Uva, da Carmen. Então, um beijo pra você. E você sabe como você tá guardado aqui no nosso coração, né?
1: Obrigadão, Marcelo. Eu quero aproveitar, inclusive, mandar um beijo pro Bira, tá? Pelo aniversário dele, em nome de toda a equipe Chora Cavaco aqui. E também mandar um beijo especial para minha avó Leia, que esteve de aniversário no último dia 5 de agosto, completando 81 anos de vida. Mandar aqui, ó, beijo em nome de toda a família Falque, em nome da família Falque Rosa também. Cleiton Bernardes está mandando um abraço e um beijo para Dona Leia, e eu tenho certeza que o Marcelão também. Todas as pessoas que conhecem a minha avó falam muito bem dela e têm um carinho especial. E não é diferente com o Marcelão.
0: Um beijo para Dona Leia. Vó Leia, um beijo para a senhora. Senhora...
1: Beijo, vó.
0: Essa pessoa maravilhosa. Então, um beijão. Muitos e muitos anos de vida para a senhora. Mas os dois últimos recadinhos aqui, Arthurzinho, rapidinho. Ontem estivemos no aniversário da Adelaide, né? Da família Marcos lá. Então, um beijo para Adelaide. É, Adelaide, que show ontem, hein? É a irmã do Neco, nosso querido árbitro, né? Então, do Neco, do Diego. Obrigado por tudo. A família Marcos estava maravilhosa festa. E, claro, eu gostei ali da Ângela comentar que eles trouxeram 8 marrecos, Arthurzinho, 8 marrecos vivos de uma granja aí. E os marrecos, eu pensei que eles tinham vindo numa gaiola, né? Vieram todos no porta-mala. Todos sorrindo, conversando um com o outro. Então, um beijo para a família Marcos. Olha só, de cara aqui, manda aqui um beijinho aqui para Dani, né, do The One Imóveis. Ela que tá lá na sogra, né? Ela tá lá na sogra dela. Ela tá lá com o pai, né, o seu Ingo, e também o pai do Juliano, seu Almicar. Então um beijo para ela e tamo junto sempre. Cid, Relojaria e Ótica, tamo junto. Fui do Verbo Tô Indo. Claro, um beijo para ela, para Cecília. Um beijo para todos. Feliz Dia dos Pais. Fui!
1: Valeu, Marcelão. Feliz Dia dos Pais para você também. Beijo na família e até semana que vem.
0: Então tá bom.

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1: Meio-dia e 23.
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12: 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Muito bem, agora meio-dia e 26. Estamos mais uma vez direto e ao vivo aqui do Parque Guaíra, onde você pode passar por aqui, trazer seu papai para comer uma feijoada sensacional. Rua Guaíra, 1850. Daqui a pouquinho tem grupo Sou Assim fazendo um som ao vivo pra gente. Também Sertanejo de Tarde às 18 horas com Marina e Caru Caiô. E também grupo Explosão a partir das 8 horas da noite. Daí vai até meia-noite essa programação. Lembrando que até às 6 horas, programação gratuita, passa por aqui, entra, toma uma cervejinha, tá tudo em paz, tudo certo. E a partir das 6, você paga o ingresso para o show com o grupo Explosão. Inclusive, quero avisar que domingo que vem, nós estaremos... Você não paga, você paga para comer o feijãozinho aqui só, isso, R$50, é, isso. Mas a entrada aqui é gratuita até às 18 horas. Para você, sim, a entrada aqui é gratuita até as 18 horas para música. Você pode vir curtir a música à tarde. Se você quiser comer a feijoada, é R$50, tá? Então, se você quiser curtir o Grupo Explosão às 8, só chegar de tarde aqui e tá tudo certo. Foi a informação que a gente recebe para domingo que vem, Arthur, é que teremos participação ao vivo na quinta costelada do ATH Futsal. América Contabilidade e Ki Carvão apresentam a quinta edição da costelada do ATH Futsal. Domingo que vem, dia 16 de agosto, na Luna Live. A abertura do evento lá é a partir das 11 horas da manhã e o almoço servido entre 11h30 e 2 horas da tarde. Na playlist do evento do domingo que vem, tem Pagode dos Parças, Pagode do Rica, Samba Vibe e Show Nacional com Liomar Pique Novo. À venda, você consegue no site ingressonacional.com.br. almoço, mais essa montoeira de shows que eu falei pra você, por apenas R$ 75,00, esse grande evento que acontece pela quinta vez com a equipe do ATH Futsal. 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Enquanto o Arthurzinho come um feijãozinho, fez um pratinho bacana também. A internet não funciona atrás do prato do Arthurzinho aqui, professora Annelise, ó. Por quê? Porque ele caprichou. A feijoada está sensacional. A equipe do Parque Guaíra está de parabéns por esse grande evento por aqui. Agora a gente vai direto dos estúdios com Gídio Alexandre. Alô, Gídio Alexandre, toca essa trilha sonora pra gente.
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1: Meio-dia e 43.
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9: Meio-dia e 45, voltamos com Chora Cavaco direto e ao vivo aqui do Parque Guaíra, na primeira edição da Feijoada do Parque Guaíra, Cleiton Bernardes. 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
9: É uma boa. É uma boa, Cleiton Bernardes. Acho legal.
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9: Cleitinho, agradecendo novamente ao pessoal aqui do Parque Guaíra, na pessoa do Diego, também o Léo, que esteve por aqui dando toda a assessoria pra gente. Agradecer o pessoal da cozinha, a Dete, o pessoal da Delícias da Dete também, que atendeu a gente super bem, e principalmente os nossos patrocinadores, Myla Store, Assessoritec e também Guess Festas e Eventos.
10: Pô, eu tava escutando você conversar com a Dete ali. Uhum. E quando ela falou que faz a batata recheada no copinho ali, cara, isso
9: é, a marmita já pronta, a batata recheada prontinha.
10: Isso me deu uma ideia, cara, de comprar uma meia dúzia ali pra minha marmita durante a semana lá no Sicredi.
9: Que tal falar o número no ar, o WhatsApp?
10: 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A feijoada hoje aqui ficou por conta da equipe da Dete. Muito, muito, muito bom. Arthurzinho,
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9: Aqui pertinho, aqui 500 pertinho, metros.
10: Exatamente.
9: E nos despedimos hoje, Cleitinho, com as últimas. Tem Cantor Paulão, também Tenta Samba, para finalizar o Chora Cavaco a partir da 1h30. Pessoal, aqui do Sou Assim, começa com muito samba e pagode, depois ainda tem sertanejo e para finalizar a noite, bailão até a meia-noite.
10: Vou deixar uma camiseta do Chora Cavaco e um par de ingressos para o Sou Assim sortear entre os participantes, tá? Camiseta do Chora Cavaco e um par de ingressos para o show do Menos é Mais com Vitinho, para vocês fazerem um sorteio durante todo o período do pagode. É só chegar aqui no Parque Guaíra, meu amigo.
9: Perfeito. Convite está feito, Cleiton Bernardes. Obrigado por mais um Chora Cavaco de parceria. Obrigado ao meu pai Ney Rosa, Gídio Alexandre, que fez toda a mesa pro Chora Cavaco hoje, fazendo aquela sonora pro Chora Cavaco entrar no ar com qualidade. Obrigado, Gídio. E agora a gente se despede. Se você ouviu 3 horas ou 5 minutos, o importante é que você lembrou o domingo. Entre a missa e a maionese, tem Chora Cavaco. A partir da 1, na 89 FM, o melhor do sertanejo com Arena 89. Voltamos domingo que vem, direto da costelada do ATH Futsal. Tchau, tchau.

0: uma hora.
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1: 1:20.
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1: 1:39.
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1: 2:20.
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0: 2h40.
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3: 3 horas.
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11: Essa é pesada, hein?

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3: 3:33.
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2: 3:49.
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0: Eu te amo, São Paulo!
1: Coisa linda!
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1: 4 e 6.
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1: 4h27.
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1: 4:46.
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1: 5 e 6.
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1: 5:23.
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1: 5:37.
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10: Vai ter azar igual esse caboclo que eu nunca vi, viu?

0: Aliás,
1: bebe um pouco mais, que o assunto é importante demais.
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1: 6 horas.
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3: Nem um minuto de paz.
2: Vai, Lúcio.

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1: 6:19.
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1: 6h41.
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1: 71.
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1: 7h21.
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1: 7h40.
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0: 8 e 1.
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1: 8:21.
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4: 8h42.
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1: Isso é intenso, papá.
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